0: 40 dias aproximadamente de recuperação. Mas é claro, cada jogador,
1: Claro.
0: cada corpo humano reage de uma forma. A gente não sabe ainda, as informações preliminares não são conclusivas sobre como foi essa lesão de.